0: La potencia del amor.
1: Se acontecer barulho perto de você, é anjo chegando para receber
2: suas orações.
1: E
2: vamos ver agora. Anjos, então!

0: Vamos acelerar agora. Se acontecer um barulho bem forte.
1: Se acontecer um barulho perto de você, é um anjo chegando para você.
0: Vem São Miguel, vem Missa Celeste.